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Meu irmão, está sumamente importante para nós hoje. Que nós temos o privilégio de por ler a Bíblia. Nós temos o privilégio de por baixas de Deus sábado tras de sábado. Meu irmão, não permite que nós não façamos, que nós não aproveitamos a oportunidade aqui e tome a palavra de Deus para nós. Tome a palavra de Deus leve. Meu irmão, grava isso aqui no meu coração. 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Mas o problema que nós chegamos a exclamar é o que Jesus faz, é a reação de Jesus. Me está querendo, irmão, é importante para nós realizar e estabelecer duas coisas.

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